0: Ele trabalha 115 horas só para pagar o veículo. Está trabalhando para pagar a agiota, para pagar carro, para pagar a oficina, porque os carros estão sucateados.
1: 30 bilhões de reais em linha de crédito para financiamento e manutenção de veículos e capital de giro. É o total de recursos do programa que vai beneficiar os motoristas que trabalham e assumem riscos sem a proteção da CLT. Crédito concedido a juros mais baixos e que vale também para taxistas. Com o Move, táxis e aplicativos, vai ser possível comprar carros novos, de até 150 mil reais, alinhados com a sustentabilidade. Veículos flex, híbridos flex, elétricos ou exclusivamente movidos a etanol e de montadoras habilitadas no programa Mover. Para acessar os motoristas por aplicativo, tem de ter cadastro ativo há pelo menos 12 meses e ao menos 100 corridas no mesmo aplicativo. Para os taxistas, basta estar registrado em atividade e toda a economia sai ganhando, como destacou o vice-presidente Geraldo Alckmin.
2: Vai ganhar com isso o emprego, a indústria automotiva fabricando e vendendo veículos, o comércio, as concessionárias movimentam a economia, ganha o consumidor com segurança automotiva.
1: Além do crédito, novas regras para modernizar e simplificar a rotina de mototaxistas, motoboys e entregadores sobre duas rodas, incluindo o fim da obrigatoriedade do curso de motofretista. Explica o ministro da Secretaria-Geral da Presidência da República, Guilherme Boulos.
3: A medida provisória hoje, ela vai acabar com a obrigatoriedade do curso do motofretista, com a obrigatoriedade da placa vermelha e com a obrigatoriedade do mínimo de 21 anos para trabalhar de motofrete.
1: Para o presidente Lula, o Move, táxis e aplicativos vai melhorar a vida, principalmente daqueles que hoje alugam veículos para poder trabalhar.
4: É o seu patrimônio que vai sobrar para o seu filho, que vai sobrar para a sua mulher, que vai sobrar para a sua filha, e você pode vendê-lo a hora que você precisar vender para mudar de profissão. Essa é a diferença.
1: As linhas vão estar disponíveis a partir do dia 19 do mês que vem via BNDES. Para os homens, juros de 12,6% ao ano. Para as mulheres, 11,5%. A primeira parcela só daqui a 6 meses. Reportagem Vanessa Casalino.
5: O setor da construção civil é um dos motores da economia brasileira.
6: Além de movimentar a indústria e o comércio, ele gera milhões de empregos e ajuda a reduzir o déficit habitacional no país.
5: Durante a abertura do encontro da construção civil, o Minha Casa Minha Vida foi destacado pelo presidente Lula.
7: 2.840.000 contratos imobiliários foram assinados entre 2023 e março deste ano pela Caixa Econômica Federal. E o programa Minha Casa Minha Vida já representa mais da metade dos lançamentos e vendas de imóveis no país. Durante o Encontro Internacional da Indústria da Construção, que reuniu empresários e governo em São Paulo, o presidente Lula destacou os avanços do programa e os impactos do setor para o país.
8: 171 mil contratos do Minha Casa Minha Vida, FGTS, apenas no primeiro trimestre de 2026. 93% mais do que no mesmo período de 2023. A Caixa tem uma carteira de crédito imobiliário de 966 bilhões e 200 milhões. Isso significa 7,2% do PIB brasileiro. 68% do total do mercado imobiliário nacional.
7: O ministro das Cidades, Vladimir Lima, destacou que o programa Minha Casa Minha Vida fez o Brasil atingir o menor déficit habitacional da série histórica, caindo de 10% na década de 1990 para 7,2%. Isso significa que mais pessoas possuem casa própria e moram em locais com qualidade de vida.
9: O programa Minha Casa Minha Vida se transformou num programa que ele traz inclusão social. E mais do que isso, é mais do que tijolo, é mais do que cimento. Ele gera emprego, ele gera renda, ele inclui as pessoas, ele traz dignidade, ele traz qualidade de vida para as pessoas.
7: A cooperação mútua movimenta anualmente cerca de 800 bilhões de reais na economia nacional, entre recursos públicos e privados. Esse montante consolida a articulação entre o governo federal e a iniciativa privada, como uma das principais forças de desenvolvimento do país. O programa

0: ressaltou as políticas do governo do Brasil para atender os municípios brasileiros.
1: É a 27ª edição da Marcha dos Prefeitos, que este ano trouxe para Brasília mais de 15 mil gestores locais. O encontro, promovido pela Confederação Nacional de Municípios, é um dos maiores eventos municipalistas da América Latina e tem como tema O Brasil que dá certo nasce nos municípios. O vice-presidente Geraldo Alckmin participou da abertura e falou sobre a importância do movimento, que há quase 3 décadas é uma das vozes da sociedade brasileira.
2: A marcha dos prefeitos é a marcha do municipalismo, num país que é o 5º maior país do mundo, com 5.569 municípios. É fundamental descentralizar, fortalecer governo local, onde as pessoas vivem, o governo local enxerga os problemas porque convive com eles, sente as suas necessidades.
1: A Marcha dos Prefeitos é realizada anualmente. O evento vai até dia 21. Próxima quinta-feira, prefeitos, vereadores e autoridades vão discutir temas de interesse dos 5.569 municípios brasileiros. Reportagem Luciana Colares de Holanda.
3: Mais 262 famílias nos municípios de Juiz de Fora e Ubá, na Zona da Mata de Minas Gerais, receberam a parcela única do Auxílio Reconstrução nesta terça-feira.
0: O benefício, no valor de R$ 7.300, é destinado a moradores que tiveram perdas materiais devido às chuvas que atingiram a região no fim de fevereiro.
3: De acordo com o Ministério da Integração e do Desenvolvimento Regional, até agora, 3.093 famílias afetadas pelas chuvas já foram atendidas com esse auxílio.
0: Mudanças nos empréstimos consignados para beneficiários do INSS.
3: Novas medidas de segurança e aumento do prazo para pagamento da dívida são algumas das novidades que começaram a valer a partir de hoje.
4: Para combater fraudes no sistema do INSS, estão em vigor as regras atualizadas para aposentados e pensionistas contratarem empréstimos consignados por meio do site ou aplicativo do Instituto. A partir de agora, será necessário validar a operação por meio da biometria facial, como explica a presidente do INSS, Ana Cristina Silveira.
5: Após solicitar o crédito junto ao banco, o beneficiário recebe a proposta no aplicativo INSS com status pendente de confirmação e tem até 5 dias para confirmar a operação por reconhecimento facial.
4: O prazo de pagamento do empréstimo também foi ampliado para 108 meses. Com essa medida, quem possui consignado do INSS terá 1 ano a mais para quitar a dívida, além de poder começar a pagar a primeira parcela após 3 meses do contrato. A presidente do INSS explica também as mudanças nas margens dos empréstimos.
5: Parte da margem do empréstimo reservada ao cartão benefício e ao cartão consignado poderá ser utilizada para a contratação de empréstimos consignados, observando o limite global de 40% para benefícios previdenciários e 35% para benefícios assistenciais.
4: Na avaliação do presidente da Associação dos Aposentados e Pensionistas de Volta Redonda, no Rio de Janeiro, Geraldo Vida, essas mudanças vão trazer mais segurança para um público que sofre tentativas constantes de golpe.
6: Olha, eu tenho certeza que essas novas regras, elas vão ser muito importantes para evitar a quantidade de fraudes que os aposentados, e principalmente os aposentados nossos associados, têm sofrido com essa modalidade de empréstimo que o governo fez para beneficiar as pessoas e que está acabando se prejudicando, porque as fraudes são muito frequentes e são muito grandes e perigosas.
4: Caso a biometria não seja confirmada, o empréstimo não será concedido. No site do INSS, na opção Extrato Empréstimo Consignado, será possível conferir os contratos aprovados. Com locução de Raquel Mariano, reportagem Graziele Bezerra.
0: crianças e adolescentes contam com um novo mecanismo de proteção.
3: O governo do Brasil oficializou hoje a Política Nacional de Prevenção e Combate ao Abuso e Exploração Sexual.
0: A medida foi publicada no

0: no Diário Oficial da União e visa garantir atendimento especializado às vítimas e famílias.
1: E ainda dá maior agilidade ao processo de responsabilização dos agressores.
2: O governo do Brasil oficializou nesta terça-feira a Política Nacional de Prevenção e Combate ao Abuso e Exploração Sexual da Criança e do Adolescente. A medida foi publicada no Diário Oficial da União por meio de portaria assinada pelo Ministério dos Direitos Humanos e da Cidadania. A política prevê atendimento especializado às vítimas e às famílias, fortalecimento das redes de proteção e integração entre os sistemas de saúde, assistência social, justiça e segurança pública. O texto também determina que os processos de escuta de crianças e adolescentes vítimas de violência respeitem os procedimentos previstos no Estatuto da Criança e do Adolescente, para evitar a revitimização. Entre os objetivos da iniciativa estão o combate à exploração sexual, a ampliação das ações preventivas e a responsabilização mais rápida dos autores dos crimes. A política também prevê campanhas permanentes de conscientização e ações educativas para enfrentar práticas culturais que naturalizam a violência sexual. A implementação será feita de forma articulada entre União, Estados, Distrito Federal e municípios, com coordenação do Ministério dos Direitos Humanos e da Cidadania. Claudimário Carvalho, para a Voz do Brasil.
0: A proteção a crianças e adolescentes também passa pelo ambiente digital.
1: Se você tem menores em casa, sabe o desafio que é controlar o que eles acessam pelo celular.
0: Para ajudar nessa missão, uma das medidas já aprovadas pelo governo do Brasil aumentou a classificação do YouTube, que agora não é recomendado para menores de 16 anos.
1: A decisão levou em conta parâmetros como conteúdos de violência extrema, nudez e apologia ao uso de drogas.
3: A advogada Tatiana Costa é mãe do Matheus, de 10 anos. Ela conta que, como toda criança, ele tem demonstrado interesse crescente pelo ambiente digital, mas o acesso é por tempo limitado e com muita parcimônia.
4: Uma criança de 10 anos, ela não tem cognição para filtrar um vídeo que está passando no YouTube, porque são vídeos muito rápidos, com muita informação, muito colorido, muito ágeis, que a cabeça da criança não processa, não filtra aquilo que ela está vendo. Então, isso eu acho muito perigoso.
3: Para ajudar e proteger crianças e adolescentes de conteúdos inapropriados no ambiente digital, o governo do Brasil tem adotado uma série de medidas. No início deste mês, a plataforma de compartilhamento de vídeos, YouTube, foi reclassificada como não recomendada para menores de 16 anos, acima da indicação anterior de 14 anos. O secretário nacional de Direitos Digitais, Vitor Oliveira Fernandes, explica o que motivou a decisão.
5: Dentro dessa plataforma, tem crescido bastante conteúdos que vão de cenas de violência, tortura, mutilação, homicídio. Há muitos conteúdos que também envolvem consumo de substâncias lícitas e ilícitas, vídeos que mostram em parcerias de influenciadores com outros serviços que são serviços restritos para maiores de 18 anos, como, por exemplo, serviços de casas de apostas.
3: A classificação indicativa tem caráter informativo e é destinada a pais responsáveis e à sociedade em geral. O agente da Polícia Civil do Distrito Federal e chefe da seção de investigação de crimes cibernéticos contra crianças e adolescentes, Roberto Vitor, destaca os crimes mais comuns envolvendo menores no ambiente digital.
6: Por padrão, o que mais nos preocupa enquanto polícia é uma espécie de aliciamento progressivo. É o acesso às crianças e adolescentes, a criação de uma cultura de segredo, e isso induz as crianças em erro para que elas, de alguma forma, sejam estimuladas a especificamente produzir conteúdo íntimo, fotos ou vídeos.
3: Além do YouTube, outras redes já haviam passado por ajustes na classificação indicativa. TikTok e Kawaii, por exemplo, também foram reclassificadas para 16 anos. As mudanças fazem parte do Estatuto Digital da Criança e do Adolescente, sancionado pelo presidente Lula em setembro de 2025, com medidas voltadas à segurança online, proteção de dados, prevenção de riscos e responsabilização de plataformas por conteúdos ilícitos e práticas abusivas. Reportagem Gabriela Noronha.
0: E em tempos de telas, todo cuidado é pouco com crianças e adolescentes.
1: Para ajudar os responsáveis nessa missão, a população conta com um guia sobre o uso dos dispositivos digitais na infância e adolescência.
0: O guia orienta, por exemplo, sobre os riscos do uso excessivo de telas.
1: A estudante Esther Vitória de Almeida, de 13 anos, aprendeu na prática que a superexposição nas redes sociais pode ser perigosa. E depois de ser abordada por perfis suspeitos na internet, bloqueou a conta para que somente pessoas conhecidas tivessem acesso às suas postagens.
7: Muita gente muito mais velha começava a me seguir, começava a falar coisa, e é perigoso isso para quem não entende, né? Falei pros meus pais, cheguei a falar pra minha mãe, removi, mas eu acho que nem todo mundo tem essa mesma visão.
1: Dados do Comitê Gestor da Internet no Brasil apontam que 25 milhões de crianças e adolescentes acessam a internet no país. E 98% deles usam o celular para se conectar. Mais de 80% têm perfis em redes sociais. E de olho na segurança das crianças e adolescentes, a Bruna Bezerra, professora de arte da escola em que a Esther estuda, começou um projeto para que alunos tivessem um olhar mais crítico ao navegar no mundo digital.
8: Para eles estarem consumindo um conteúdo verídico, tá ali verificando também em relação às fake news, se aquele conteúdo de fato vai ser sadio, né, para o conhecimento deles, incentivando essa prática do bom uso.
1: E para ajudar pais, responsáveis e educadores nesta missão, o governo do Brasil lançou um guia sobre o uso dos dispositivos digitais na infância e adolescência. O documento orienta, por exemplo, sobre os riscos do uso excessivo dos aparelhos, como atraso no desenvolvimento, sedentarismo e aumento nos níveis de ansiedade. O guia traz ainda informações sobre o tempo de tela adequado para cada idade. Crianças de 2 anos, por exemplo, não devem ser expostas a telas. Já para aquelas de 11 a 17 anos, a recomendação é de no máximo 3 horas diárias. O documento também reúne informações sobre a faixa etária ideal para cada conteúdo, direito à privacidade, educação midiática e uso pedagógico da internet e dos celulares. Ana Ungari Dalfobro, coordenadora geral de tecnologia e inovação básica do Ministério da Educação, explica a importância deste guia para a formação digital nas escolas.
9: Foi um material muito rico construído pelo governo federal, com contribuição também da sociedade civil, e vem orientando muito as escolas a usarem ele exatamente como uma referência dentro desse tema de uso equilibrado das tecnologias digitais por crianças e adolescentes. Então foi um material pensado para as famílias, para os educadores, mas também para a sociedade de uma forma geral e para as empresas.
1: O guia de uso de dispositivos digitais está disponível na página da Secretaria de Comunicação Social do Governo do Brasil em www.gov.br/secom. Reportagem Graziele Bezerra.
10: E as políticas para a infância e juventude alcançaram 264 bilhões e 200 milhões de reais.
0: É o que aponta o relatório da Agenda Transversal Crianças e Adolescentes, divulgado pelo Ministério do Planejamento e Orçamento.
10: Do total, cerca de 121 bilhões de reais foram destinados à primeira infância, com a melhoria de infraestrutura de creches e a construção de novas unidades.
0: Já os recursos para a educação de crianças e adolescentes chegaram a 60 bilhões e 500 milhões de reais. E a saúde alcançou cerca de 7 bilhões e 500 milhões de reais.
10: Mudanças na Política Nacional de Avaliação e Exames da Educação Básica.
0: Entre as novidades está a inscrição automática de concluintes da rede pública no Enem, o Exame Nacional do Ensino Médio.
10: Um dos objetivos é integrar o Enem ao SAEB, o Sistema de Avaliação da Educação Básica, que avalia o ensino no país.
11: O Ministério da Educação publicou novas normas complementares para execução da Política Nacional de Avaliação e Exames da Educação Básica. Entre as novidades está a integração do Enem ao SAEB com ações voltadas à ampliação do acesso e da participação dos estudantes no exame. Com a mudança a partir da edição de 2026, os concluintes da rede pública terão inscrição automática no Enem. O estudante deverá apenas confirmar a participação e selecionar opções como a língua estrangeira da prova e eventuais recursos de acessibilidade. Outra medida prevê a ampliação dos locais de aplicação do exame em cerca de 10 mil escolas. Com isso, a estimativa é que 80% dos estudantes concluintes da rede pública realizem a prova na própria escola onde estudam. As iniciativas reforçam o papel do Enem como instrumento de avaliação da educação básica e de ampliação de oportunidades educacionais. A meta do Ministério da Educação é alcançar em 2026 pelo menos 70% de participação dos concluintes do ensino médio das redes públicas no exame. Reportagem Júlio César de Oliveira.
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0: E foi deflagrada a nova fase da operação com foco no combate à comunicação do crime organizado em presídios.
10: A ação foi realizada ao mesmo tempo em 15 estados e integra o programa Brasil contra o Crime Organizado.
0: O principal objetivo é retirar celulares e outros itens proibidos das unidades prisionais, interrompendo comunicações ilícitas realizadas de dentro dos presídios.
10: Ao longo da semana, a operação acontece em unidades prisionais a partir de critérios estratégicos e de inteligência definidos pelas Forças de Segurança Pública.
0: A Operação Mute integra o programa Brasil contra o Crime Organizado, lançado pelo governo do Brasil na última semana.
10: Desde 2023, já foram retirados quase 8 mil aparelhos celulares das unidades penitenciárias.
0: E essas foram as notícias do governo do Brasil.
10: Uma realização da Secretaria de Comunicação Social da Presidência da República.
0: Com produção da empresa Brasil de Comunicação.
10: Fique agora com as notícias do Poder Judiciário e do Congresso Nacional. Uma boa noite.
0: Boa noite para você e até amanhã.
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15: Primeira turma do STF decide que é competência da Justiça do Trabalho julgar a ação que envolvia normas de medicina do trabalho.
16: Acordo entre CNJ e DPU visa proteger órfãos do feminicídio.
15: Quatro legendas exibem propaganda partidária nesta semana.
16: Boa noite, eu sou Marcela Luiza.
15: E eu sou Walter Lima.
16: É competência da Justiça do Trabalho julgar ação que envolva normas de saúde, higiene e medicina do trabalho.
15: O entendimento é da primeira turma do Supremo Tribunal Federal, Marta Ferreira.
17: O caso concreto envolve uma ação proposta pelo Ministério Público do Trabalho contra o Estado do Amazonas, cuja pretensão era observância e o cumprimento das normas de higiene e segurança dos trabalhadores vinculados ao Hospital Regional de Eirunepé. Em discussão, saber se é competência ou não da Justiça do Trabalho julgar esse processo. Mas a maioria da primeira turma entendeu que, em se tratando de ação que versa sobre o cumprimento de normas de saúde, higiene e medicina do trabalho, como é o caso do processo em análise, a competência é da Justiça do Trabalho, seguindo o voto do relator, o ministro Flávio Dino.
16: Em evento realizado no STF, no Dia Nacional da Defensoria Pública, o Conselho Nacional de Justiça e a Defensoria Pública da União assinaram um acordo para proteger órfãos do feminicídio.
15: O CNJ vai recomendar aos tribunais estaduais que comuniquem às defensorias a existência de filhos vítimas desse tipo de crime para agilizar o pagamento da pensão especial prevista em lei.
16: Para o presidente do STF e do CNJ, ministro Edson Fachin, a parceria é importante para garantir a proteção de crianças e adolescentes.
15: Fachin também destacou que o acordo vai ampliar mecanismos de busca ativa e de acolhimento institucional.
16: Prova obtida legalmente em ação civil pode ser usada em investigação criminal, mesmo com extinção do processo original, sem julgamento do mérito.
15: Esse posicionamento é do STJ. Fátima Uchoa.
18: Uma gestora de investimentos pediu compartilhamento com inquérito da Polícia Federal de dados eletrônicos apreendidos em ação civil. Antes da efetivação da medida, a ação civil foi extinta sem resolução do mérito por ausência de interesse de agir. E o juízo criminal suspendeu o compartilhamento até uma definição final na esfera civil. A gestora impetrou o mandado de segurança, mas o TRF3 negou o pedido. No STJ, a maioria da sexta turma deu provimento ao recurso, considerando que a extinção da ação não torna automaticamente a prova inválida, já que não houve reconhecimento de ilicitude, nulidade ou irregularidade na obtenção do material. O voto que prevaleceu foi o do ministro Sebastião Reis Júnior.
16: Mais um dia de mutirão na Ilha do Marajó. Hoje foi no município de Melgaço.
15: Justiça do Trabalho leva serviços a moradores da região. Luma Soares.
19: Neste segundo dia, foram promovidas capacitações sobre combate ao trabalho escravo e exploração infantil, além de cursos de informática para estudantes da rede pública. Com cerca de 28 mil habitantes e grandes desafios de infraestrutura, Melgaço recebe apoio da Itinerância, que oferece serviços de justiça, cidadania e saúde até sexta-feira.
16: Nesta semana, os partidos União Brasil, Movimento Democrático Brasileiro, Progressistas e Partido Socialista Brasileiro vão exibir propaganda partidária no rádio e na TV, entre as 19h30 e 22h30.
15: As inserções serão transmitidas na terça-feira, quinta e sábado. Estevão Furtado.
20: O MDB terá o maior tempo de exibição na semana, 7,5 minutos no total. O PSB terá 4 minutos de propaganda, divididos entre quinta e sábado. O PP exibirá 3 minutos de propaganda na terça-feira. Já a União Brasil terá uma inserção de 30 segundos, também na terça. A propaganda partidária serve para que os partidos apresentem ideias, mostrem ações no Congresso e falem sobre temas políticos e sociais.
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16: Uma boa noite.
15: E até amanhã.
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22: Eu sou Paula Groba.
23: E eu sou Humberto Pinheiro.
22: E estes são os destaques de hoje do Jornal do Senado, que começa agora.
23: Davi Alcolumbre confirma a sessão do Congresso para analisar vetos que impedem repasses a municípios.
22: O projeto no Senado pode liberar fabricação de medicamentos como Monjaro pelo SUS.
23: No Senado, o presidente do Banco Central defende mais autonomia e detalha ações em investigação sobre o Banco Master.
22: Boa noite.
23: Boa noite.
22: Em meio à pressão de prefeitos por mais verbas, o presidente do Congresso, Davi Alcolumbre, anunciou que vai convocar uma sessão conjunta para analisar vetos do presidente Lula que barram o repasse de recursos federais a municípios inadimplentes.
23: A medida pode beneficiar mais de 3 mil cidades. As informações com o repórter Márcio Maturana.
24: O presidente do Congresso, o senador Davi Alcolumbre, anunciou nesta terça-feira que vai convocar para os próximos dias uma sessão conjunta da Câmara e do Senado com a finalidade de analisar os vetos do presidente Lula ao projeto da Lei de Diretrizes Orçamentárias de 2025, que impedem mais de 3 mil municípios em dívida com a União de assinarem convênios para recebimento de recursos por meio de transferências voluntárias, programas, projetos ou emendas parlamentares. O presidente da Câmara dos Deputados, Hugo Mota, e o ministro das Relações Institucionais, José Guimarães, estavam ao lado de Davi no momento do anúncio.
25: Eu queria, Guimarães, com a compreensão do governo, e eu sei que nós teremos, e ao lado do presidente Hugo Mota, anunciar aqui na Marcha dos Prefeitos que nós vamos ainda hoje, eu e o presidente Hugo, os líderes congressuais, os líderes do governo, organizar rapidamente uma sessão do Congresso Nacional para que a gente possa analisar esses vetos, derrubar esses vetos e entregar para mais de 3 mil municípios a possibilidade de acessarem mais recursos do Estado brasileiro.
24: O anúncio foi feito durante a 27ª Marcha à Brasília em Defesa dos Municípios, conhecida como Marcha dos Prefeitos. O evento acontece até esta quinta-feira, dia 21, reunindo mais de 3 mil gestores municipais e outras autoridades. O objetivo principal do evento é discutir investimentos, repasses e demandas dos municípios no Pacto Federativo.
22: E o Senado avançou em uma proposta para reduzir as perdas de grãos e aumentar a capacidade de estocagem no campo.
23: A Comissão de Desenvolvimento Regional Regional aprovou o projeto que cria o programa de armazenagem rural, com financiamento para a construção de silos e armazéns nas propriedades. Repórter Maurício de Santi.
2: Com o objetivo de reduzir perdas na produção agrícola e melhorar a logística no campo, a Comissão de Desenvolvimento Regional aprovou uma proposta para ampliar a capacidade de armazenagem de grãos no país. O projeto prevê que 10% dos recursos dos fundos constitucionais do Norte, Nordeste e Centro-Oeste sejam destinados à construção de silos e armazéns dentro das propriedades rurais. O relator, senador Cid Gomes, do PSB do Ceará, afirmou que os debates na comissão mostraram a importância do investimento em armazenagem rural.
3: Nós entendemos que o projeto de lei número 1070 é uma iniciativa fundamental para o desenvolvimento do setor agrícola. A audiência pública e as sugestões legislativas revelaram que os bancos administradores dos fundos constitucionais já perceberam a relevância da armazenagem rural.
2: A criação do programa de armazenagem rural, que tem como autora a senadora professora Dorinha Seabra, do União do Tocantins, segue agora para análise da Comissão de Assuntos Econômicos.
22: Em meio às investigações envolvendo o Banco Master, o presidente do Banco Central, Gabriel Galípolo, defendeu a atuação da instituição e cobrou do Senado a aprovação do projeto que garante mais autonomia financeira e orçamentária ao BC.
23: Galípolo participou nesta terça-feira de audiência na Comissão de Assuntos Econômicos. A reportagem é de Marcela Diniz.
4: Com 5 horas de audiência, Gabriel Galípolo falou desde políticas de juros até o escândalo do Banco Master. Sobre o caso, ele afirmou que o BC colabora com as investigações e agiu certo ao afastar os servidores Paulo Sérgio Souza e Beline Santana, suspeitos de atuar em favor do banqueiro Daniel Vorcaro.
5: Não cabe ao Banco Central julgar, vai ser a justiça que vai determinar o que realmente ocorreu, mas os indícios em si já foram algo que foi muito grave e que causou uma grande sensibilização por parte de todos os servidores, eu inclusive ali.
4: Os senadores apontaram falhas na governança do Banco Central. Eduardo Braga, do MDB do Amazonas, citou a falta de avaliação de risco em movimentações financeiras atípicas.
6: Nós tomamos um tombo no fundo garantidor, equivalente a 1/3 do que nós tínhamos de reserva, porque foi permitido exatamente que os ativos e aquisição nos últimos anos fosse feito fora da curva da média. E isso é responsabilidade do Banco Central.
4: Galípolo admitiu limitações operacionais. Disse que o Banco Central perdeu cerca de 1.200 servidores na última década, quando saltou o número de instituições a serem fiscalizadas. Ele pediu que o Senado aprove proposta que amplie a autonomia financeira e orçamentária do BC.
22: A senadora Tereza Leitão, do PT de Pernambuco, defendeu a aprovação do projeto que cria a Política Nacional de Minerais Críticos e Estratégicos. Segundo a parlamentar, o Brasil precisa transformar suas reservas minerais em vetor de desenvolvimento tecnológico, industrialização e fortalecimento da soberania nacional diante da crescente disputa internacional por terras raras e minerais estratégicos.
23: De acordo com Tereza Leitão, o país ocupa posição privilegiada no cenário global por concentrar uma das maiores reservas de terras raras do mundo. Ela ressaltou que o debate vai além da atividade mineradora e envolve temas como segurança energética, inovação tecnológica e autonomia econômica do Brasil.
7: Estamos legislando sobre a capacidade do Brasil decidir sobre seus próprios recursos naturais e de garantir que as riquezas nacionais beneficiem o povo brasileiro.
22: Já o senador Jaime Campos, do União de Mato Grosso, defendeu a criação de benefícios para estudantes que mantêm em dia os pagamentos do Fundo de Financiamento Estudantil, o FIES. O parlamentar reconheceu a importância da nova etapa do Desenrola, programa federal voltado também à renegociação de dívidas do FIES, mas afirmou que os alunos adimplentes também precisam ser valorizados e estimulados.
23: Jaime Campos anunciou que vai apresentar uma emenda à medida provisória do programa para criar uma política permanente de incentivo aos bons pagadores, com medidas como redução de juros e condições mais vantajosas de financiamento. Segundo o senador, a proposta busca tornar o FIES mais justo, reduzir o endividamento estudantil e reconhecer quem cumpre regularmente seus compromissos financeiros.
6: Cria uma política permanente de valorização dos bons pagadores por meio de incentivos financeiros, juros mais baixos e ampliação dos prazos, carências e mecanismo que preserva a adimplência dentro do programa. A lógica é simples: além de ajudar quem está endividado, é justo também premiar quem cumpriu corretamente com suas obrigações.
22: A liberação do Mounjaro para crianças e adolescentes com diabetes tipo 2 reacendeu o debate sobre o acesso a medicamentos usados também no tratamento da obesidade.
1: No Senado, um projeto autoriza a fabricação desses remédios pelo SUS, mesmo durante a vigência da patente. As informações com o repórter Márcio Maturana.
8: O Mounjaro, nome comercial do medicamento emagrecedor que usa a substância tirzepatida, foi liberado para crianças e adolescentes a partir dos 10 anos que precisam tratar diabetes tipo 2. A decisão da Agência Nacional de Vigilância Sanitária, Anvisa, já foi publicada no Diário Oficial da União. O cirurgião especialista em emagrecimento, José Afonso Salé, disse à equipe da Rádio Senado que a novidade é bem-vinda para o tratamento de obesidade e diabetes, mas ressaltou que é preciso cuidado.
9: O diagnóstico precisa ser feito por equipe médica especializada, a recomendação da dose e o acompanhamento desse tratamento e os suportes nutricionais e suportes multivitamínicos são fundamentais.
8: O Senado analisa um projeto que permite ao governo autorizar a fabricação desse medicamento, mesmo que ele ainda esteja protegido por patente. A proposta prevê também a produção do remédio no Brasil e a ampliação do acesso ao tratamento da obesidade pelo Sistema Único de Saúde. A autora do projeto é a senadora doutora Eudócia, do PSDB de Alagoas.
10: A licença compulsória poderá ser adotada pelo Poder Executivo quando houver insuficiência de oferta, preços elevados e impacto relevante na saúde pública após análise da Anvisa.
8: Esse projeto precisa ser aprovado pela Comissão de Ciência e Tecnologia e pela Comissão de Assuntos Sociais antes de seguir para a votação na Câmara dos Deputados.
23: Com edição de Paulo Groba e trabalhos técnicos de João Lira, o Jornal do Senado fica por aqui. Acompanhe agora as notícias da Câmara dos Deputados. Boa noite.
22: Boa noite e até amanhã.
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12: Comissão aprova garantia de direitos para mulheres da pesca artesanal.
26: O projeto autoriza faixas para o transporte coletivo privado de passageiros.
12: Deputados comentam ações em defesa do fortalecimento dos municípios.
27: Boa noite. Luísa Canziani, do União do Paraná, defende o fortalecimento dos municípios e afirma que as transformações do país começam nas cidades. Segundo ela, saúde, educação, infraestrutura e segurança dependem de políticas públicas voltadas à realidade local.
12: Luísa Canziani acredita que o desenvolvimento nacional exige apoio aos pequenos municípios e destaca a importância da atuação municipalista. Ela também cita o avanço de obras de infraestrutura no interior do Paraná como exemplo de investimento que impacta diretamente a população.
27: Charles Fernandes, do PSD, celebra os 186 anos de emancipação política do município de Palmas de Monte Alto, na Bahia. O congressista destaca a história da cidade e sua importância como base para outros municípios vizinhos, como Guanambi.
12: Charles Fernandes saúda a população e a gestão de Palmas de Monte Alto, reconhecendo o município como polo agrícola e econômico regional. Ele cita o envio de suas emendas como prova de seu compromisso com o desenvolvimento da cidade e agradece o título de cidadão honorário recebido.
27: João Daniel, do PT, celebra acordo de cooperação para obra de abastecimento de água na bacia leiteira do Alto Sertão de Sergipe, com investimento de mais de 600 milhões de reais dos governos federal e estadual. O deputado afirma que a adutora vai contribuir para o desenvolvimento regional.
12: João Daniel ressalta que o projeto fortalece a agricultura familiar, as áreas de reforma agrária e a economia do interior de Sergipe. Entre os municípios beneficiados, ele cita Canindé de São Francisco, Poço Redondo, Monte Alegre, Nossa Senhora da Glória e Porto da Folha.
27: Na avaliação de Marcelo Nilo, do Republicanos da Bahia, a população baiana enfrenta graves problemas nas áreas de emprego, educação e segurança pública. O deputado afirma que o estado vive uma das piores crises administrativas de sua história.
12: Marcelo Nilo chama a atenção ainda para a superlotação dos hospitais estaduais e relata que pacientes enfrentam condições precárias nos corredores das unidades de saúde. Segundo o parlamentar, falta sensibilidade e compromisso humanitário por parte do governo estadual.
27: Carla Dixon, do PL, cobra do governo do Rio Grande do Norte apuração sobre o surgimento de uma sigla associada à facção criminosa na região do Morro do Careca, ponto turístico turístico localizado na praia de Ponta Negra, em Natal.
0: Gala Dixon avalia que o episódio expõe a fragilidade na proteção de áreas turísticas e ambientais do Rio Grande do Norte. Ela cobra do poder público estadual maior proteção a moradores e visitantes, com medidas efetivas de segurança em locais que são símbolos do estado.
27: Valdenor Pereira, do PT, realça a pesquisa segundo a qual 67% dos baianos aprovam a gestão federal e 56% apoiam o governo da Bahia. Ele reforça também a tendência dos eleitores em votarem candidatos vinculados às atuais gestões, contra 10% de apoiadores da oposição.
0: Na visão de Valdenor Pereira, os dados refletem o reconhecimento dos avanços sociais e melhorias na qualidade de vida da população, alcançadas graças a políticas públicas e programas sociais. Ele se orgulha de fazer parte de um projeto que vem transformando a vida dos baianos.
27: Ícaro de Valmeira, do Republicanos de Sergipe, homenageia a TV Atalaia pelos 51 anos de fundação, celebrados em 17 de maio. Ele reconhece o trabalho dos profissionais que mantém a emissora próxima das comunidades, fortalecendo a democracia e contribuindo para a cidadania.
0: Capitão Alberto Neto, do PL do Amazonas, critica a política do governo federal para o setor elétrico. O deputado sustenta que, apesar de o país ter uma matriz elétrica majoritariamente renovável, ainda impõe custos aos consumidores por meio de subsídios e da contratação de energia mais cara.
27: Capitão Alberto Neto também questiona o uso de diesel para gerar energia no Amazonas, mesmo com a presença de grandes reservas de gás natural no estado. Ele alerta que o aumento da tarifa afeta famílias, comerciantes e produtores rurais, além de afastar investimentos externos.
0: Valmir Assunção, do PT, salienta a parceria entre os governos do estado e federal para fortalecer a agricultura familiar na Bahia. Ele destaca a entrega de 100 refrigeradores de leite e os 3 bilhões de reais investidos para a inclusão de povos tradicionais.
27: O deputado anuncia também a ordem de serviço para a pavimentação de 37 quilômetros da estrada que liga Uruçuca à Serra Grande, aguardada há 13 anos. Para Valmir Assunção, as ações criam oportunidades reais para fortalecer o povo baiano.
13: Agricultura.
0: A Comissão da Câmara aprova a garantia de direitos para mulheres da pesca artesanal. A repórter Júlia Lopes tem mais detalhes.
15: A Comissão do Trabalho da Câmara dos Deputados aprovou um projeto que reconhece legalmente as mulheres que atuam na cadeia produtiva da pesca artesanal como trabalhadoras do setor. O objetivo é garantir acesso igualitário a direitos sociais e previdenciários. A pesca artesanal é exercida por pescadores e pescadoras profissionais de forma autônoma ou em regime de economia familiar, utilizando meios próprios de produção ou contratos de parceria com ou sem embarcações de pequeno porte. No texto, passam a ser reconhecidas como trabalhadoras da pesca artesanal as mulheres que atuam em atividades como preparo de redes, armadilhas e embarcações, captura, cultivo e manejo de organismos aquáticos, limpeza, salga e processamento do pescado e de seus derivados. Com a proposta, essas trabalhadoras poderão ter acesso a benefícios previdenciários como auxílio doença, seguro defeso e salário maternidade. Atualmente, muitas delas não conseguem acesso aos direitos por não terem reconhecimento legal específico dentro da atividade. Para a relatora do projeto, deputada Rogéria Santos, do Republicanos da Bahia, a proposta representa um avanço na proteção social dessas mulheres.
16: Que apesar de trabalharem constantemente, elas não têm nenhum desses direitos. Exato, pelo simples fato de que a lei traduz o mar, o barco, a atividade que acontece dentro do mar. E quando você olha para elas, a atividade delas, a maioria delas, acontece na terra, porque tem a ver com o beneficiamento em toda a cadeia produtiva.
15: A proposta que traz o reconhecimento legal para as mulheres que atuam na pesca artesanal está em análise na Comissão de Defesa dos Direitos da Mulher. Da Rádio Câmara de Brasília, Júlia Lopes.
27: Cobalcini, do MDB de Santa Catarina, menciona projetos considerados prioritários para o agronegócio, incluindo propostas sobre o seguro rural, a tributação do arrendamento e o apoio às cooperativas. Ele pede que o parlamento avance em medidas que fortaleçam a produção e deem mais segurança ao setor.
0: Cobalcini diz que os produtores rurais precisam de respaldo diante dos desafios enfrentados no campo, como eventos climáticos, quebra de safra e dificuldades de infraestrutura. Ele reforça que o agronegócio precisa de respeito e liberdade para trabalhar.
13: trabalho.
27: Gás do PT do Rio Grande do Sul critica emenda ao projeto do fim da escala 6x1, que permite jornadas de até 52 horas semanais, além de adiar por até 10 anos a mudança no regime de trabalho. Ele aponta que as alterações descaracterizam a matéria original.
14: Bom Gás defende a redução da jornada de 44 para 40 horas semanais, com escala 5x2, sem redução de salário. Ele afirma que o objetivo do fim da escala 6x1 é garantir mais tempo para convivência familiar, estudo, descanso e lazer, sem perda de direitos para os trabalhadores.
27: Socorro Neri, do PP do Acre, condena declarações feitas por vereadores de São Paulo contra professores em greve no município. A deputada afirma que a mobilização da categoria é legítima, porque cobra dignidade, reajuste salarial e respeito ao trabalho realizado nas escolas públicas.
14: Socorro Neri apresentou na Comissão de Educação uma moção de repúdio contra os responsáveis pelas ofensas. Ela ressalta que a liberdade de expressão não pode servir para humilhar trabalhadores da educação, nem para desqualificar a luta dos professores por melhores condições de trabalho.
13: Transportes.
27: Projeto que permite a utilização de faixas exclusivas para o transporte coletivo privado de passageiros avança na Câmara. O texto está na última etapa de análise na Comissão de Constituição e Justiça, e a repórter Maria Neves tem os detalhes.
17: Aprovado na Comissão de Viação e Transportes, projeto que permite a utilização de faixas exclusivas no trânsito por transporte privado coletivo de passageiros, está em análise na Comissão de Constituição e Justiça da Câmara dos Deputados. Para utilizar as faixas exclusivas, o veículo deve ter capacidade de transportar pelo menos 25 pessoas e contar com autorização do poder público. De acordo com o relator na Comissão de Viação e Transportes, deputado Ricardo Aires, do Republicanos do Tocantins, a proposta vai contribuir para a redução do número de veículos individuais nas vias públicas.
18: A gente está falando de assegurar maior fluidez no trânsito das grandes cidades. O que a gente quer é incentivar que aqueles que utilizam o transporte coletivo de uma maneira em geral possam utilizar dessas faixas exclusivas para chegarem mais rápido ao seu destino, fazendo com que as faixas comuns sejam também alcançadas, liberando o trânsito para quem faz o seu uso do seu carro particular.
17: Autor do projeto, o deputado Guilherme Uchoa, do PSD de Pernambuco, argumenta que a lei da mobilidade urbana já permite que a regulamentação do transporte de cargas e de passageiros priorize os aspectos coletivos. Da Rádio Câmara de Brasília, Maria Neves.
14: Pompeu de Matos, do PDT do Rio Grande do Sul, cobra a continuidade das obras de duplicação da BR-386, conhecida como Estrada da Produção. O deputado demonstra preocupação com atraso no início das intervenções em dois trechos da rodovia que liga Porto Alegre às regiões norte e noroeste do estado.
27: Pompeu de Matos afirma que o pedido da concessionária para adiar o início das obras prejudica o desenvolvimento regional e compromete a segurança dos motoristas. O parlamentar informa que acionou a ANTT para cobrar esclarecimentos sobre o cronograma da duplicação.
13: Justiça.
14: Helder Salomão, do PT do Espírito Santo, questiona as explicações de lideranças da direita a respeito do financiamento para filmes sobre o ex-presidente Jair Bolsonaro. Ele salienta que o valor de 134 milhões de reais exige investigação por superar o orçamento de produções reconhecidas internacionalmente.
27: Helder Salomão afirma que as justificativas apresentadas após a divulgação de conversas com o banqueiro Daniel Vorcaro não esclarecem o assunto. Ele argumenta que o caso reforça suspeitas de irregularidades na transferência de recursos.
14: O Tony de Paula, do PSD do Rio de Janeiro, compara os impactos das declarações de diferentes candidatos à presidência da República sobre o mercado financeiro, para alertar a direita sobre o risco de derrota nas próximas eleições devido ao desgaste ético de suas lideranças.
27: O Tony de Paula menciona possíveis relações espúrias envolvendo lideranças do campo conservador com o aporte de 2 bilhões de reais de aposentados e pensionistas no fundo do Banco Master. ele defende o afastamento da direita de figuras polêmicas para garantir seu projeto político.
14: Ana Paula Lima, do PT de Santa Catarina, avalia que áudios, negociações financeiras e transferências internacionais divulgados reforçam os vínculos entre integrantes da família Bolsonaro e o Banco Master.
27: A parlamentar sustenta que houve contradições de pessoas ligadas ao caso e critica a atuação de integrantes da oposição. Ana Paula Lima afirma ainda que os fatos revelados desmontaram narrativas anteriores sobre a ausência de relação de determinados políticos com Daniel Vorcaro.
14: Eli Borges, do Republicanos do Tocantins, conclama a sociedade a investigar o passado e a ficha limpa de todos os candidatos antes de decidir o voto nas eleições. Ele alerta contra mentiras em redes sociais e pediu que o cidadão não aceite frases prontas.
27: Para o deputado, o Brasil vive um tempo de injustiças e condenações advindas de versões distorcidas de fatos, enquanto recursos da saúde são desviados sem as devidas condenações. Eli Borges reforça que o poder emana do povo e que cabe aos eleitores decidirem os rumos do país.
14: Para Maria do Rosário, do PT do Rio Grande do Sul, novas revelações sobre o Banco Master apontaram vínculos entre integrantes da família Bolsonaro e Daniel Vorcaro. Segundo ela, áudios e movimentações financeiras reforçam suspeitas apuradas pelas autoridades.
27: Maria do Rosário também critica declarações de aliados políticos ligados ao caso e aponta contradições sobre pedidos de recursos e relações com o empresário investigado. Ela afirma ainda que os desdobramentos do caso enfraquecem versões apresentadas anteriormente.
14: Nelson Barbudo, do Podemos de Mato Grosso, defendeu a honra de líderes da direita contra ataques proferidos na tribuna da casa. Ele criticou ainda o silêncio da esquerda sobre denúncias de corrupção envolvendo o governo e afirmou que o país passa por uma crise econômica.
27: Nelson Barbudo alega que estatais como os Correios sofrem com a má administração. O congressista conclamou líderes religiosos a rejeitarem ideias progressistas que, segundo sua leitura, destroem famílias e a classe média nacional.
14: Alfredinho, do PT de São Paulo, rebate declarações do senador Flávio Bolsonaro sobre o caso envolvendo o Banco Master. Segundo o deputado, os desdobramentos das investigações indicam que envolvidos distorcem os fatos para confundir a opinião pública.
27: Alfredinho também questiona a falta de transparência em relação ao financiamento de uma produção cinematográfica sobre o ex-presidente Jair Bolsonaro. Para ele, as suspeitas enfraquecem o discurso de moralidade adotado pela oposição.
2: Segurança Pública.
14: Aloysio Mendes, do Republicanos do Maranhão, cobra do Senado a votação da proposta que reduz a maioridade penal no país. O deputado ressalta que a medida já foi aprovada pela Câmara e, segundo ele, atende a uma demanda da sociedade.
27: Para Aloysio Mendes, a legislação atual favorece a impunidade de adolescentes envolvidos em crimes violentos, como homicídios e estupros. O parlamentar argumenta que jovens com direito ao voto também devem responder criminalmente por seus atos.
2: Direitos Humanos.
14: Soraya Santos, do PL do Rio de Janeiro, destaca o Maio Laranja e alerta sobre o aumento do abuso infantil no país. Ela pede vigilância permanente de famílias, escolas e da sociedade na proteção das crianças que muitas vezes, pela tenra idade, não conseguem verbalizar a violência.
27: Segundo dados do Ministério da Justiça, nos três primeiros meses do ano, o Brasil registrou mais de 13 mil estupros de vulneráveis. Soraya Santos alerta que a maioria dos abusos ocorre nos círculos próximos da criança, tornando a infância um período marcado por dor e sofrimento.
2: Saúde.
14: Câmara aprova assistência especial para mães de recém-nascidos com deficiência. A repórter Sofia Peçanha explica quais as condições.
3: A Câmara dos Deputados aprovou o projeto que torna obrigatória a assistência especial fornecida às mães de recém-nascidos com deficiência ou doença crônica que exige um tratamento continuado. A proposta prevê que maternidades, casas de parto e hospitais da rede pública e privada forneçam orientações por escrito sobre os cuidados necessários com a criança e também uma lista de instituições, associações e órgãos públicos especializados no atendimento a pessoas com deficiência ou patologias específicas. A relatora da proposta na Comissão de Defesa dos Direitos da Mulher foi a deputada Leda Borges, do Republicanos de Goiás. Ela destacou a importância do acesso à informação para as famílias.
5: Trata-se, sobretudo, da democratização do acesso às informações qualificadas sobre a deficiência ou patologia constatada na criança em tenra idade. Esse dado é fundamental, pois na maior parte dos casos, essa criança precisará de acompanhamento pelo resto da vida.
3: O autor do projeto original, o deputado Duarte Júnior, do Avante do Maranhão, afirma que o nascimento de uma criança com deficiência ou patologia crônica pode gerar um grande impacto emocional, físico e financeiro para a família, mas que a assistência especial a essas mães pode contribuir para a melhoria da qualidade de vida da criança e favorecer sua inclusão social. Durante a votação na Comissão de Constituição e Justiça, a relatora, a deputada Lindsay da Mata, do PSB da Bahia, afirmou que a medida pode trazer mais segurança às mães no momento do diagnóstico.
4: Isso vai dar mais segurança nesse momento de tanta fragilidade que a mãe passa com essa descoberta da dificuldade do seu filho, para que ela possa levá-lo a pessoas especializadas que possam realmente assegurar o tratamento dele e o apoio psicológico dela.
3: O projeto que obriga hospitais, maternidades e casas de parto, público e privados, a oferecer assistência especial a mães de recém-nascidos com deficiência ou doença crônica que exijam tratamento continuado, foi aprovado por todas as comissões da Câmara e será analisado agora pelo Senado. Da Rádio Câmara de Brasília, Sofia Peçanha.
6: Ciência e tecnologia.
27: Flávio Nogueira, do PT do Piauí, reproduz comunicado do Vaticano que defende a inovação tecnológica com a preservação da capacidade humana de pensar e refletir. Ele aponta que a primeira encíclica do Papa Leão XIV recoloca a dignidade humana no centro do debate sobre inteligência artificial.
14: Flávio Nogueira lembra que a Igreja Católica já se manifestou em outros momentos da história sobre mudanças que afetaram profundamente a sociedade, como durante a Revolução Industrial. Ele reforça que a inteligência artificial deve servir ao ser humano e não o contrário.
6: Votação.
27: A pauta da semana na Câmara inclui projetos que tentam conter a crise na alta dos combustíveis e também que aumentam as penas para vários crimes de natureza sexual previstos no Estatuto da Criança e do Adolescente.
14: A análise das propostas começou no final da tarde no plenário da Câmara. A edição de amanhã vai trazer detalhes sobre as votações.
27: Termina agora o Jornal Câmara dos Deputados com trabalhos técnicos de Everson Urani e apresentação de José Carlos Andrade e Márcio Aquilissardi. Uma boa noite para você.
14: Ótima noite. A Voz do Brasil volta amanhã.
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2: Em Campinas, 6:01, bom dia. Começa agora o programa Inspira pela Manhã, o seu programa de músicas e notícias aqui pela Inspira FM 97.7. Hoje é dia 20 de maio, quarta-feira, e os principais destaques desta manhã são: o governo anuncia 30 bilhões de reais em crédito para compra de carros por motoristas de aplicativo e taxistas. Líder chinês recebe Putin para consolidar parceria em meio a crises globais. Um programa que cria primeiro polo de inovação para o SUS vai receber 600 milhões de reais. Eu sou o Renato Zadi, com você nesta quarta-feira, dia 20 de maio. A gente segue em frente com músicas e notícias. Inspire-se

0: Inspira FM, faz bem ouvir Marisa Monte.
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0: Uma frente fria acompanhada de massa de ar polar segue atuando sobre o estado de São Paulo e mantém o tempo instável no interior e também nesta quarta. Em Campinas, a previsão para hoje indica manhã com muitas nuvens, chance de pancadas de chuva e temperaturas entre 14 e 18 graus, o que aumenta a sensação de frio. À tarde, o sol aparece pouco e a máxima não deve passar dos 23 graus. E o dia continua úmido e com o céu carregado, sem expectativa de calor. Agora 6:13.
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0: 8:30 em Campinas, som da Baby Consuelo, um Auê com você.
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0: O Ibovespa, que é o principal índice da Bolsa Brasileira, fechou em queda nesta terça-feira aos 174.278 pontos, na terceira baixa seguida. O índice perdeu o nível dos 175 mil pontos, indicando movimento de correção, que é quando há um ajuste após as altas recentes. Já o dólar comercial subiu 0,85% e encerrou cotado a R$ 5,04 após a queda no dia anterior. O mercado reagiu a incertezas no cenário internacional, incluindo novas ameaças dos Estados Unidos ao Irã. Agora 8:31.
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0: 6h41.
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0: O presidente Luiz Inácio Lula da Silva anunciou na terça-feira, dia 19, em São Paulo, uma linha de crédito de 30 bilhões de reais para financiar a compra de carros para motoristas de aplicativo e taxistas. O programa chamado Move Aplicativos começa em 19 de junho e permite financiamento em até 72 meses. As taxas serão de 12,5% ao ano para homens e 11,5% para mulheres. Podem participar motoristas com pelo menos 12 meses de cadastro e 100 corridas na mesma plataforma. A expectativa é financiar até 300 mil veículos. E agora o Robson Ramos traz as primeiras informações do trânsito para Campinas. Bom dia, Robson.
2: Bom dia para você, Renato Zadi, para o ouvinte da Inspira FM na manhã desta quarta-feira. O destaque do trânsito em Campinas é da rodovia Santos Dumont, lenta agora na chegada, desde o quilômetro 74 ao 76, na aproximação ali do Trevo da Anhanguera, e quem prossegue pela Prestes Maia agora ainda enfrenta trânsito bom. Para quem vai no sentido de Viracopos e Indaiatuba pela Santos Dumont agora, a condição de trânsito é boa. 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
0: Agora 6h43.
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0: Inspira FM e 10CCM, Not In Love. Agora faltam 6 para 7.
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0: Cidade de Campinas registrou a abertura de 3.768 empresas entre janeiro e abril deste ano, um aumento de 45% em relação ao mesmo período de 2025, segundo a Secretaria Municipal de Desenvolvimento Econômico, Tecnologia e Inovação. O levantamento, feito com base em dados da Junta Comercial do Estado de São Paulo, considera a diferença entre negócios abertos e encerrados e não inclui microempreendedores individuais, os MEIs. De acordo com a pasta, o avanço é atribuído ao fortalecimento do ambiente de negócios na cidade, que reúne infraestrutura, mão de obra qualificada e condições consideradas favoráveis ao empreendedorismo e à atração de novos investimentos. Agora mais informações do trânsito chegando.
2: Oi, Renato, falando agora do trânsito, para quem está na passagem ali pela Prestes Maia, ainda com a condição boa, trânsito movimentado, aumentando o fluxo, mas ainda dá para seguir por ali, pelo menos até o acesso à Via Expressa. Na João Jorge, o trânsito já é um pouco mais carregado, mesmo assim ainda dá para ir até o mercado, até o terminal central, melhor dizendo, com boas condições. Para quem sai no sentido da Anhanguera agora, a condição de trânsito é boa. 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
0: Agora 5 para 7.
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1: O presidente da Rússia, Vladimir Putin, chegou a Pequim para a reunião com o presidente da China, Xi Jinping. O encontro ocorre após visita recente do presidente dos Estados Unidos, Donald Trump, ao país. Na pauta estão acordos comerciais e temas internacionais. A China e a Rússia ampliam a parceria em meio ao isolamento russo pela guerra na Ucrânia. Atualmente, os chineses são o principal parceiro comercial dos russos, respondendo por mais de 33% das importações e mais de 25% das exportações do país. Agora 7:12 em Campinas.

0: Letícia Vanessa da Mata, Não Me Deixe Só, já preparando já pro Brasilidade de domingo às 10 da manhã com a Ana Martins. Agora 7:28.
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0: O projeto Dominguinho, formado por João Gomes, mestrinho.
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0: O projeto Dominguinho, formado por João Gomes, mestrinho e JP, faz show no dia 29 de agosto no Parque de Eventos CCA em América.

0: Agora informações do trânsito chegando para você.
1: Trânsito lento agora pela Anhanguera no sentido de Campinas, vindo de Indaiatuba. Lentidão começando já na altura do quilômetro 108 e vindo até o 105 e depois ali no acesso para Dom Pedro também está ruim. A sequência do caminho é de trânsito bom e quem segue para o interior pela Anhanguera agora vai bem. 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
0: Agora 7:30 em Campinas.
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0: Inspira FM, Madonna Lies La Bonita. 7h41 aqui na Inspira.
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0: A 12ª Semana de Negócios e Empreendedorismo, que será realizada entre 1º e 3 de junho no Pátio Ferroviário, em Campinas, anunciou a programação do segundo dia do evento. A agenda de 2 de junho, 2 de junho terá foco em vendas, inteligência artificial e liderança, com palestras e painéis sobre o uso de tecnologia e gestão. O evento é promovido pela Prefeitura de Campinas, pela SIC, Associação Comercial Industrial de Campinas, e pelo SEBRAE, Serviço Brasileiro de Apoio às Micro e Pequenas Empresas. Os ingressos são gratuitos e limitados. Agora o Robson traz novas informações do trânsito. Robson.
2: Renato, ali pela Celso Silveira Resende tem trânsito lento agora saindo da Ângelo Simões até a passagem pela Prestes Maia. Depois dali a condição melhora bem para quem está indo do lado contrário. Prefeito Magalhães Teixeira e a Plínio Pereira Neves têm boas condições agora por ali. 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
0: Agora 7h43.
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0: Agora 6:08 em Campinas.
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0: Presidente Luiz Inácio Lula da Silva anunciou na última segunda-feira em Campinas um investimento de mais de 600 milhões de reais em 4 anos para criar o primeiro polo de inovação voltado ao SUS, o Sistema Único de Saúde, no CNPM, Centro Nacional de Pesquisa em Energia e Materiais. O programa prevê desenvolvimento de medicamentos, vacinas e equipamentos no país para reduzir a dependência externa. Os recursos começam com 60 milhões de reais ainda neste ano, com previsão de operação completa até 2029. E agora informações do trânsito para você.
2: Alô, Renato, tem trânsito ruim ali pelo Magalhães Teixeira, anel viário, com lentidão a partir da passagem por Valinhos, do quilômetro 8, até a altura do quilômetro 2, já perto do acesso a Dom Pedro. Quem vai do lado contrário tem lentidão desde o quilômetro 8 até o 9, também na altura do trevo, depois dali a condição melhora bem. 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
0: Agora 5:08.
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0: Essa é a música do José Feliciano, I Wanna Be Where You Are. 8:10 em Campinas, bom dia.
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0: A Universidade Estadual de Campinas abriu inscrições para o programa Unicamp de Portas Abertas, que será realizado no dia 22 de agosto, das 9 da manhã às 5 da tarde, no campus de Barão Geraldo, em Campinas. A participação é gratuita e voltada para escolas, ONGs e cursinhos, com cadastro pelo site oficial. O objetivo é aproximar a população da vida acadêmica. O evento terá visitas e laboratórios, centros de pesquisa e orientações sobre o vestibular Unicamp 2027. A participação individual é aberta e sem inscrição prévia. Agora 8:11.
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filme Michael, cinebiografia de Michael Jackson, lidera as bilheterias mundiais e já superou O Diabo Veste Prada 2 no último fim de semana. O longa arrecadou cerca de US$ 83 milhões e chegou a US$ 703 milhões no total global. Já a sequência estrelada por Anne Hathaway somou US$ 69 milhões no período e acumula 500 estrelada por Anne Hathaway somou US$ 69 milhões no período e acumula US$ 546 milhões. Michael está em cartaz há 4 semanas.

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1: Chegando para você informações e atualizações do trânsito em Campinas, Robson.
2: Mais do trânsito, tem lentidão ali na Orozimbo Maia, num trecho que não é longo, entre a Rafael Sampaio e a passagem pelo cruzamento com a Avenida Brasil. O restante do caminho tem boas condições por ali. Para quem vai do lado contrário, no sentido do bairro, o caminho é bom. 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
1: Agora 8:39. 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

0: Agora faltam 5 para as 9.
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0: O Museu do Futebol em São Paulo abre nesta sexta-feira, dia 22, a exposição Amarelinha, com 18 camisas originais da seleção brasileira, usadas entre as Copas de 1958 e 2022. Entre os destaques está a camisa usada por Pelé na final da Copa de 1970 no México, quando o Brasil venceu a Itália por 4-1 e conquistou o tricampeonato. A peça voltou a ser exibida após passar por um processo de conservação. A amostra ocorre às vésperas da Copa de 2026, que começa em 11 de junho. A estreia do Brasil será no dia 13 contra o Marrocos. E agora as últimas atualizações do trânsito com o Robson.
2: Renato, teve uma colisão com dois veículos ali na Jorge Tibiriçá com a Abolição. Um deles bateu num poste, faixa da direita canalizada, gente sem apoio. Não houve vítimas neste local. 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
0: Agora 8h56, está terminando esta edição do Inspira pela Manhã, desta quarta-feira, dia 20 de maio de 2026, com os principais destaques. Desta manhã, o governo anuncia 30 bilhões de reais em crédito para compra de carros por motoristas de aplicativo e taxistas. O líder chinês recebe Putin para consolidar parceria em meio a crises globais. E um programa que cria o primeiro polo de inovação para o SUS vai receber 600 milhões de reais do governo federal. Eu sou o Renato Zadi, muitíssimo obrigado pela sua companhia e desejo uma ótima quarta-feira para você. Eu volto amanhã às 6 da manhã. Daqui a pouquinho tem Ana Martins na sequência da programação, depois Márcio Cruz e à tarde o checklist com o Jorge Moreno. 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Tchau, até amanhã.
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5: Bom dia, uma ótima quarta-feira para você na Inspira FM. Hoje, 20 de maio, até aqui você esteve na ótima companhia do Renato Zadi. Eu sou a Ana Martins, vamos juntos até a 1 da tarde no super conteúdo e o melhor da música. Tem Beatles abrindo essa hora.

0: Playlist sempre especial na Inspira, os sucessos que marcaram a época por aqui. Chaka Khan, obrigada pela companhia, uma ótima quarta-feira.
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3: O Instituto Nacional de Meteorologia emitiu alerta de tempestade para Campinas e outras regiões do interior de São Paulo, válido até amanhã de quinta-feira, dia 21. A previsão indica chuva entre 20 e 30 milímetros por hora, ventos de até 60 quilômetros por hora e possibilidade de granizo. A instabilidade é provocada pela combinação de frente fria com uma massa de ar polar, que também mantém as temperaturas mais baixas. Em Campinas, as máximas não devem passar dos 21 graus nos próximos dias. E o CTI Renato Archer, em Campinas, é um dos candidatos a receber o novo supercomputador brasileiro, que terá capacidade de um exaflop, o equivalente a um quintilhão de operações por segundo. O equipamento, avaliado em 1,8 bilhão de reais, será financiado pelo Plano Brasileiro de Inteligência Artificial e pode colocar o Brasil entre os 5 países com maior capacidade de computação até o ano 2028. Segundo o Ministério da Ciência, Campinas se destaca pela infraestrutura tecnológica, aeroporto internacional, centros de pesquisa e estrutura já existentes no CTI Renato Archer, além do apoio da Prefeitura e de instituições do CNPM.
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4: Aqui é o Raul Rufo e depois do intervalo eu vou te mostrar qual sucesso nasceu depois de um brasileiro caminhar na selva por 2 semanas. Não sai daí.
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5: E aí, tudo bem com vocês? Eu sou o Raul Rufo e tô aqui na Inspira pra te contar que um brasileiro que caminhou na selva por 2 semanas escreveu um verdadeiro hino de superação que se tornou um grande sucesso. Talvez essa seja a música mais tocada da história em formaturas. Antes da fama, esse cara estudava para ser oficial do Exército Brasileiro e em um dos testes precisou sobreviver 2 semanas no meio da mata, com poucos recursos. Escalou montanhas, passou frio, sofreu e chorou. Quando aquela missão terminou, o primeiro verso dessa música já estava pronto. Anos depois, fora do exército, ele montou uma banda com os amigos. E aí foram se isolar em Arraial do Cabo, no Rio de Janeiro, para compor. Ele dividiu com o grupo aquela letra inicial e eles decidiram completar a história com algo que todos tinham em comum. Uma vida difícil, cheia de batalhas, mas sempre seguindo em frente. Porque essa música fala de caminhar, de cair, de se reerguer e não desistir. Se você tá pensando em A Estrada, acertou.

Essa é a Inspira FM 97.7, o encontro da Alanis Morissette com a Carly Simon, versão super especial de Coming Around Again, ainda nessa manhã. Além das notícias do jornalismo, tem informações do trânsito para você. A gente vai com Megan Trainor.

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som do The Weeknd, parceria com a dupla francesa de música eletrônica Daft Punk e Feel It Coming na Inspira FM. Ouça também de onde estiver através do nosso aplicativo. Tem o Jorge Versilo, ela une todas as coisas.

0: Backstreet Boys, As Long As You Love Me, essa é a Inspira FM, além de boa música, sempre as notícias do jornalismo para você por aqui.
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3: A Prefeitura de Campinas abriu nesta terça-feira, dia 20 de maio, uma consulta pública sobre o programa Habita Centro e marcou audiência para 8 de junho, às 14h30, no Paço Municipal. A proposta prevê incentivos fiscais e urbanísticos para a construção de moradias e prédios mistos no centro. O objetivo é atrair moradores, movimentar o comércio e revitalizar a região. A minuta do projeto de lei está disponível no site da Secretaria de Urbanismo e sugestões podem ser enviadas até 8 de junho, ao meio-dia. A Prefeitura de Jaguariúna realizou no sábado, dia 16, o primeiro voo de balonismo da cidade no Centro Cultural e iniciou a operação turística de passeios de balão. A atividade é privada e será feita pela empresa Clube do Balão de Boituva, com mais de 12 anos de atuação. Os voos serão aos sábados, domingos e feriados, ao amanhecer e em junho e julho também ao pôr do sol. Jaguariúna busca ampliar o turismo e gerar renda com esta nova atração.
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Na Inspira, ouvimos I Won't Let You Down, os sucessos da música mundial sempre pra você, que sintoniza 97.7, ouve de onde estiver, através da internet também. Tem a Marisa Monte com o Arnaldo Antunes, essa é faixa do álbum Memórias Crônicas e Declarações de Amor. Amor, I Love You.

péssimo de estima por si mesma, e parecia-lhe que entrava enfim numa existência superiormente interessante, onde cada hora tinha o seu encanto.

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2: Bom dia para você que acompanha a Inspira FM. Atenção, na região de Paulínia, tem um caminhão tombado na saída da rua Deodato Soares para a pista sentido Cosmópolis, da Zeferino Vaz, região do Trevo do Laranjão, quilômetro 121. Atenção, ainda acontece a operação para retirada desse caminhão do local na Zeferino Vaz para seguir em direção de Campinas. A movimentação é maior, chegada para o Trevo de Barão Geraldo, quilômetro 114. 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

0: só na Inspira você ouve uma hora direto de música sem nenhum intervalo. Esse foi o Lionel Rich, You Are. Agora tem as informações do trânsito atualizadas por aqui.
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3: A Unicamp abriu inscrições para a 21ª edição do evento Unicamp de Portas Abertas, que será realizado em 22 de agosto, das 9 da manhã às 5 da tarde, no campus de Barão Geraldo, em Campinas. A participação é gratuita. Escolas, cursinhos e ONGs precisam se inscrever pelo site oficial, enquanto visitantes individuais não precisam de cadastro. O evento permite conhecer cursos e laboratórios e informações sobre o vestibular da Unicamp 2027. E a quarta corrida da Caminhada do Lixo Zero reuniu mais de 800 participantes no domingo, dia 17 de maio, na Praça Arautos da Paz, no Taquaral, em Campinas. O evento, com percurso de 5 quilômetros, foi voltado a trabalhadores da limpeza urbana e marcou o Dia do Gari, celebrado em 16 de maio. A iniciativa integra o calendário esportivo da cidade e busca valorizar os profissionais do setor e incentivar práticas ligadas à saúde e ao meio ambiente.
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4: Lembrando que na Vila Itaporã, em Campinas, tem um bloqueio na rua Prefeito Passos por conta de obras da Sanasa. Essas obras devem seguir até às 5 da tarde, no trecho da Prefeito Passos, que vai da Orozimbo Maia até a rua Álvaro Miller. Pela região, dá para seguir pela Orozimbo Maia, pela Coelho Neto e também pela Visconde de Toné. 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

Inspira FM Information Society Repetition. A gente foi lá para os anos 80 relembrar esse super hit de carona. Pouquinho para os anos 90 tem Everything But A Girl, Miss

0: para você se inspirar nessa quarta-feira, Israel Kamakawil, Over the Rainbow, na Inspira FM. Faz bem ouvir, ter as informações do trânsito. Hora de saber o que anda ou não em Campinas.
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2: Pelo sistema Anhanguera Bandeirantes, boas condições nas duas rodovias para seguir em direção do interior, no sentido da capital. Atenção em ambas na chegada para a Marginal Tietê, lentidão na rodovia dos Bandeirantes do quilômetro 16 até o quilômetro 13, enquanto pela Anhanguera do quilômetro 15 até o quilômetro 13 e pouco antes também tem excesso de veículos na passagem pelo Rodoanel. 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

0: Elton John, The One, fechando essa hora na Inspira, minha última. O Márcio Cruz já tá por aqui. Eu sou a Ana Martins, amanhã a gente volta a se encontrar a partir das 9 da manhã. Inspire-se sempre com a nossa boa música.
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3: Mais da metade dos brasileiros, 56%, gastam entre R$ 51 e R$ 200 por mês com serviços por assinatura, como o streaming e academias. O modelo tem levado ao que os especialistas chamam de fadiga de assinatura, quando o consumidor acumula cobranças recorrentes e perde o controle dos gastos. Nos Estados Unidos, a média é de $69 mensais, o equivalente a R$ 390. A cobrança automática e a dificuldade para cancelar os serviços ajudam a explicar o aumento desse tipo de despesa. E alunos de uma escola na Noruega encontraram uma espada de cerca de 1.300 anos durante uma excursão no interior do país. A peça, com aproximadamente 1 metro de comprimento e de um só fio, e por isso chamada de Enegget em norueguês, e pode ser do período anterior ou inicial da era viking. A descoberta foi feita por um menino de 6 anos que viu o objeto parcialmente enterrado. A espada será analisada e levada ao Museu de História Cultural de Oslo.
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5: Olá, que bom que você está aqui na Inspira FM, porque faz bem ouvir. Eu sou o Márcio Cruz, tô chegando a partir de agora. Ana Martins está indo ali descansar. Já é quarta-feira, estamos no meio da semana. E aqui a música boa nunca para. Para começar, tem

0: Michael Jackson pra gente fechar essa hora aqui na Inspira. Vamos fazer uma pausa, tem o jornalismo a partir de agora e daqui a pouquinho a gente vai ouvir Swingle Sisters, vai ter a Chiron, Spice Girls e muito mais. 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
3: Hortolândia aparece como a cidade com melhor qualidade de vida da região, segundo o Índice do Progresso Social 2026, com nota 70.02, ligeiramente à frente de Campinas, que tem 70 pontos. O levantamento usa 57 indicadores sociais e ambientais e aponta uma média nacional de 63.40 pontos. Na outra ponta, Pedra Bela registra 59.24 e junto com o Pinhalzinho fica abaixo da média do Brasil. O índice avalia necessidades básicas, bem-estar e oportunidades, medindo desde saneamento e saúde até educação, segurança e acesso a direitos. E Campinas vai montar a Arena do Torcedor na Praça Arautos da Paz, no Taquaral, com telão de LED de 12 metros por 7, para transmitir grátis os Jogos do Brasil na Copa 2026. A estreia será em 13 de junho, às 7 da noite, no jogo contra Marrocos, com exibição também de Brasil e Haiti. Dia 19 às 21h30 e Brasil e Escócia dia 24 às 19h. Nos dias sem partida, o espaço terá sessões de cinema gratuitos com filmes cedidos pela IPTV. O local contará com banheiros, posto médico e venda de bebidas e a orientação é que o público vá com a camisa da seleção.
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Wish on a Star com o CEO aqui na Inspira. Excelente tarde para você. Estamos na quarta-feira, meio de semana, e a música aqui não para. Agora tem Lulu Santos, Certas Coisas.

Goodbye, som das Spice Girls aqui na Inspira FM 97.7 e também você ouve pelo nosso aplicativo. Baixe aí no seu celular. Gal Costa, nada mais.

0: Rocha, essa hora aqui com o Léo Jaime, Charme do Mundo. A Inspira FM toca o melhor da música para você e chega agora com o jornalismo também. Brasil, mundo afora e as notícias de Campinas. 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
3: O montanhista brasileiro Gustavo Cordone, do Paraná, atingiu hoje o cume do Monte Everest após mais de um mês de escalada. A expedição enfrentou temperaturas de até menos 23 graus centígrados negativos, com sensação ainda mais baixa no topo, que pode chegar a menos 40 graus. O plano previa subir o Everest com 8.848 metros e o Lotos com 8.516 metros, em menos de 24 horas. Gustavo comemorou o feito e compartilhou a jornada nas redes sociais. E o Paraguai registrou em 2025 um recorde de pedidos de residência de brasileiros, com mais de 23 mil solicitações de permanência no país, mais que o dobro de 5 anos atrás. Eles representam a maior parte dos 40 mil pedidos totais e superam em 5 vezes o número de argentinos, segundo a nacionalidade na lista. Fatores econômicos como impostos mais baixos e o custo de vida reduzido, além de motivações políticas, impulsionam o movimento, enquanto especialistas alertam para desafios de adaptação e serviços públicos limitados.
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Andrew Donalds com Save Me Now, pra gente continuar curtindo a boa música aqui na Inspira. Faz bem ouvir, excelente tarde pra você. Tolerância, Ana Carolina.

Essa é a Inspira FM com Coldplay Paradise. Faz bem ouvir aqui os 97.7 e também pelos dispositivos digitais. 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Adriana Calcanhoto, Esquadros.

0: Essa é a Madonna pra gente fechar mais uma hora por aqui, sempre com o melhor da música. Daqui a pouquinho, depois do jornalismo, vamos tocar Supertramp, vai ter Sting, Laura Pausini e muito mais. 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
3: Lojas da Swatch em cidades como Paris, Milão, Nova York e Dubai registraram filas nos últimos dias para o lançamento de novos relógios feitos em parceria com a tradicional relojaria suíça Audemars Piguet. O movimento reforça a volta do relógio de pulso e até de modelos de bolso como símbolo de status, estilo e identidade, e não só como marcador de horário. No Brasil, a Mondaine informa que as vendas de relógios cresceram cerca de 30% em um ano e lançou uma coleção com 11 modelos em parceria com a apresentadora Sabrina Sato, alinhados às tendências internacionais. E moradores da região de Comilla, em Bangladesh, foram às ruas com bandeiras do Brasil e faixas em homenagem a Neymar antes da convocação para a Copa do Mundo. Os vídeos exibidos por TVs locais e viralizados nas redes sociais mostram torcedores cantando e exibindo bandeiras verdes e amarelas em clima de festa. O país asiático tem uma das torcidas estrangeiras mais apaixonadas pelo Brasil e a Argentina. Embora a seleção local não tenha tradição no futebol e o cricket seja o principal esporte nacional.
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4: Um baiano que sonhou com a filha do dono de um canal de TV compôs um dos maiores sucessos da música brasileira. Eu sou o Raul Rufo e depois do intervalo você vai ouvir essa história inacreditável aqui na Inspira.
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8: Um baiano que sonhou com a filha do dono de um canal de TV compôs um dos maiores sucessos da música brasileira. Pra você que tá aqui na Inspira FM, eu sou o Raul Rufo e depois de um show, esse baiano voltou pro hotel cansado e dormiu. Só que ele teve um sonho lúcido. Tava no palco tocando uma música inteira pra uma mulher na plateia. No sonho, ele via os acordes, ouvia a melodia, tudo muito nítido. Depois que ele acordou, ele pegou o violão e as notas batiam exatamente com o que ele tinha sonhado. Na hora, ele foi acordar o parceiro que estava no outro quarto e os dois terminaram a música ali mesmo. A mulher do sonho era real, Marisa Saad, filha de João Saad, fundador da Band. Ela teve um relacionamento longo e intenso com Guarabira e tudo que aparece nessa letra veio daquele sonho. Essa música é Dona, que você ouve agora aqui na Inspira.
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0: Thorn, é o som da Natalie Imbruglia aqui na Inspira, faz bem ouvir. Boa tarde pra você, vamos seguir por aqui com o Supertramp, My Kind of Lady.
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0: My Life, Billy Joe, pra gente fechar essa hora aqui na Inspira. E eu, Márcio Cruz, vou ficando por aqui. Amanhã é quinta-feira, temos encontro marcado aqui no mesmo horário, a 13h, após a Ana Martins. Eu te deixo na excelente companhia do Moreno, que a partir de agora traz mais uma edição do Checklist. Música e informação pra gente fechar bem o nosso dia. Continue aqui na Inspira, porque faz bem ouvir.
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4: Em Campinas, 5 em ponto. Hoje é quarta-feira, dia 20 de maio de 2026. Muito prazer, eu sou Jorge Moreno e começa agora o Checklist, seu programa de música e informação aqui na Inspira FM. Agora em Campinas, 22 graus e segundo a Climatempo, neste fim de tarde o céu estará parcialmente ensolarado, com mínima de 16 e máxima de 22 graus. Vamos aos destaques de hoje. Hortolândia lidera a qualidade de vida na região e ultrapassa Campinas em índice nacional. MEC vai inscrever automaticamente alunos do terceiro ano da rede pública no Enem 2026. E temporal com vento forte e chance de granizo coloca Campinas em alerta até amanhã de quinta-feira. Vamos às informações do trânsito com Mário Gregório. Boa tarde, Mário.
5: Oi, Moreno. Boa tarde para você, para todo mundo que acompanha a Inspira. A gente traz informações da rodovia Santos Dumont. Tem atendimento de uma ocorrência ainda em Atuba para seguir em direção de Salto. Atenção, lentidão no quilômetro 53. Pela região, dá para seguir também pela pista marginal. Aqui em Campinas, a movimentação é maior em direção de Viracopos, em Indaiatuba, na altura do Ziel, e para seguir em direção da Prestes Maia, trânsito intenso na chegada para a rodovia dos Bandeirantes. 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

0: Inspira FM faz bem ouvir Marisa Monte, Infinito Particular. Agora 5:12.
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0: E o Instituto Nacional de Meteorologia emitiu alerta de tempestade para Campinas e outras regiões do interior de São Paulo, válido até amanhã de quinta-feira, dia 21. A previsão indica chuva entre 20 a 30 milímetros por hora, ventos de até 60 quilômetros por hora e possibilidade de granizo. A instabilidade é provocada pela combinação de frente fria com a massa de ar polar, que também mantém as temperaturas mais baixas. Em Campinas, as máximas não devem passar dos 21 graus nos próximos dias.
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2: Inspira FM faz bem ouvir agora às 5:30. E o estacionamento do Mercado Municipal de Campinas passa a operar com novo sistema de acesso, controle e cobrança a partir das 7 horas de sexta-feira, dia 22, com a entrada pela Avenida Benjamin Constant. O espaço teve a capacidade ampliada de 62 para 100 vagas, mantém a tarifa de R$13 na primeira hora e 5 por hora adicional e será gerido pela empresa Mel Park por 12 meses. O local ganhou cancelas, 16 câmeras e totens digitais para pagamento com cartão ou Pix, além de melhorias na drenagem para escoar a água da chuva na região do Mercadão. Vamos às informações do trânsito.
3: Pela rodovia Dom Pedro, lentidão para acessar a rodovia Anhanguera, inclusive tem uma ocorrência na altura do quilômetro 144, atenção logo depois do Trevo dos Amarais, para seguir em direção do Matão em Sumaré, a ala de Nucelme é uma opção. Pela Dom Pedro, para quem vai em direção de Atibaia e Jacareí, movimentação maior no Trevo de Souzas, para acessar o anel viário Magalhães Teixeira, e pelo anel viário, trânsito intenso nos dois sentidos, região do Trevo de Valinhos. 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
2: Inspira FM faz bem ouvir agora 5h43. E o espetáculo Nos Passos do Bem Amado, adaptação de O Bem Amado, será apresentado nos dias 6 e 7 de junho, às 19 horas, no Teatro do Centro de Convivência Cultural de Campinas, no Cambuí. A montagem mistura teatro popular e música brasileira com samba, forró e bolero para contar a história do político Odorico Paraguaçu e a sua obsessão a inaugurar o cemitério da cidade. O elenco revive personagens como as irmãs Cajazeiras, Neco Pedreira, Dirceu Borboleta e Zeca Diabo, em uma comédia musical voltada à crítica política e à celebração da cultura nacional. Os ingressos estão à venda pela internet e classificação etária é de 12 anos.
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0: Inspira FM, faz bem ouvir Anita Howard, Ring My Bell.
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0: Agora faltando 5 para as 6. E a Meta, dona do Facebook, Instagram e WhatsApp, começou a demitir cerca de 8 mil funcionários em vários países como parte de uma reestruturação para priorizar investimentos em inteligência artificial, segundo comunicado interno e agências internacionais. As notificações de desligamento começaram por equipes na Ásia e devem atingir cerca de 10% da força de trabalho. A direção afirma que a medida busca tornar a empresa mais eficiente e compensar os altos gastos com infraestrutura e projetos de IA. Vamos agora às informações do trânsito.
3: Pela rodovia Professor Zeferino Vaz, tem lentidão em ambos os sentidos. Na região da Vila Costa e Silva, quilômetro 112, tem uma ocorrência com um caminhão. Atenção no retorno operacional ali da Vila Costa e Silva, lembrando que esse retorno só pode ser utilizado por veículos leves. Caminhões e ônibus têm que seguir pelo quilômetro 113, acessando o Trevo de Barão. Inclusive, no Trevo de Barão Geraldo, ainda tem lentidão para quem vem de Paulínia. No sentido contrário, para seguir em direção de Cosmópolis, a movimentação é maior em Paulínia, na altura de Betel, quilômetro 119. 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
2: Inspira FM, faz bem ouvir. Agora 6:08. Impulsionado pela estreia da cinebiografia, Michael Jackson se tornou na última semana o artista mais ouvido do mundo nas plataformas de música, à frente de nomes como Taylor Swift, The Weeknd, Bad Bunny. A faixa Billie Jean, lançada em 1982 no álbum Thriller, ganhou pela primeira vez o topo do ranking global do Spotify e puxou um revival que colocou outras músicas do cantor entre as mais tocadas. No total, 15 faixas de Michael Jackson entraram no topo 200 global, como Beat It e Don't Stop Till You Get Enough, que também nas primeiras posições entre os hits voltaram a aparecer até nos principais charts do Brasil. É isso. Parabéns, Mr. Michael Jackson.
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2: Inspira FM, faz bem ouvir agora 6h25. Especialistas em neurociência alertam que o uso excessivo de inteligência artificial como o ChatGPT pode levar à chamada rendição cognitiva, quando a pessoa aceita respostas prontas sem esforço mental e vê memória e criatividade se enfraquecerem. A orientação é usar essas ferramentas de forma consciente. Primeiro, tentar pensar, escrever e formular ideias por conta própria e, só depois, recorrer à máquina. Resolver problemas difíceis, anotar à mão e encarar a página em branco antes de pedir ajuda à IA, ajuda a fixar o conteúdo e a manter o cérebro ativo na hora de aprender e de criar. Vamos às informações do trânsito.
3: Lembrando que ainda tem interjeição no retorno operacional do quilômetro 112 da Zeferino Vaz em Campinas, região da Vila Costa e Silva, por conta de um caminhão que foi passar ali pelo retorno e acabou preso no canteiro central. Tem uma operação para retirada desse veículo. A opção é seguir direto pela Vila Costa e Silva ou então fazer o retorno na região da Teodoreto mais à frente. Também dá para acessar a região através do trevo de Barão Geraldo, que tem lentidão no quilômetro 114. Esse retorno do quilômetro 112, que tem esse problema com o caminhão, é um retorno que está disponível apenas para veículos leves. Veículos pesados têm que seguir pelo quilômetro 113. 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
2: Inspira FM faz bem ouvir. Agora 6h39. Quase 52% dos cursos de formação de professores à distância, como pedagogia e licenciaturas, receberam conceito 1 ou 2 no ENAD, as faixas mais baixas de qualidade. O indicador foi calculado com base na Prova Nacional Docente aplicada em outubro de 2025 e revela que 60% dos participantes eram de cursos EAD, que concentram resultados piores, enquanto pouco menos de 74% dos concluintes de licenciaturas presenciais foram considerados proficientes. Apenas 46,9% dos formados à distância atingiram esse nível.
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0: Inspira FM, faz bem ouvir Alicia Keys, No One. Agora faltando 5 para as 7.
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0: E o Ministério da Educação decidiu que alunos do terceiro ano do ensino médio da rede pública terão inscrições automáticas no Enem 2026, com dados enviados pelas próprias redes de ensino. O estudante só precisa confirmar a participação, escolher a língua estrangeira e, se for o caso, pedir atendimento acessível. Para ampliar o acesso, o INEP vai criar cerca de 10 mil novos locais de prova e a expectativa é que 80% dos alunos da rede pública façam o exame na própria escola onde estudam. O MEC também estuda apoio para transporte de quem precisar se deslocar para outra cidade. E a meta é que ao menos 70% dos concluintes da rede pública participem do Enem. Vamos às informações do trânsito.
3: No centro de Campinas, quem segue na Francisco Glicério encontra trânsito intenso na chegada para Benjamin Constant e também no acesso para a Rua da Abolição, já na região da Ponte Preta, a Rua Doutor Quirino. Por enquanto é um bom caminho, movimentação maior chegada para Benjamin Constant e trazendo informações também da Barão de Jaguara, movimentação maior no acesso para Moraes Salles. 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

0: Super FM faz bem ouvir Samuel Rosa, Rio Dentro do Mar. Agora 7:11.
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0: Hortolândia aparece como a cidade com melhor qualidade de vida da região, segundo o Índice de Progresso Social 2026, com nota 70,2. Ligeiramente à frente de Campinas, que tem 70,00. O levantamento usa 57 indicadores sociais e ambientais e aponta a média nacional de 63,40 pontos. Na outra ponta, Pedra Bela registra 59,24 e junto com o Pinhalzinho fica abaixo da média do Brasil. O índice avalia necessidades básicas, bem-estar e oportunidades, medindo desde saneamento e saúde até educação, segurança e acesso a direitos.
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2: Inspira FM faz bem ouvir. Agora 7h26. E Campinas vai montar a Arena do Torcedor na Praça Arautos da Paz, no Taquaral, com um telão de LED de 12 metros por 7 para transmitir grátis os Jogos do Brasil na Copa de 2026. A estreia será dia 13 de junho, às 19 horas, no jogo contra Marrocos, com exibição também de Brasil e Haiti, no dia 19 às 21h30 e Brasil e Escócia, dia 24 às 19 horas. Nos dias sem partida, o espaço terá sessões gratuitas de cinema. O local contará com banheiros, posto médico e venda de bebidas. E a sugestão é que o público vá com a camisa da seleção, né? Afinal de contas, é Brasil. Vamos às informações do trânsito.
3: Lembrando que tem interdição no viaduto do Trevo do Caxambu, quilômetro 67 da rodovia Engenheiro Constâncio Sintra, em Jundiaí, por conta de obras na ligação com a Avenida Humberto Cerezer. Para acessar a região, dá para fazer o retorno na altura do Jardim Tarumã. Essa obra deve seguir ao longo das próximas duas semanas. Falando também, para você que utiliza a rodovia Luciano Consolini em Itatiba, a movimentação é maior para acessar a rodovia Dom Pedro. 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

0: Inspira FM faz bem ouvir Pepeu Gomes, Garota Dourada.
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0: Garota Dourada. E agora sim, 7h41, os montanhistas, aliás, o montanhista brasileiro Gustavo Cordoni, do Paraná, atingiu hoje o cume do Monte Everest após mais de um mês de escalada. A expedição enfrentou temperaturas de até 23 graus abaixo de zero, com sensação ainda mais baixa no topo, que pode chegar abaixo de 40 graus negativos. O plano previu subir o Everest com 8.848 metros e o Le Roste com 8.516 metros em menos de 24 horas. Gustavo comemorou o feito e compartilhou a jornada nas redes sociais.
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2: 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Agora faltando 5 minutos para as 8. Mais da metade dos brasileiros, 56%, ganham entre 51, gastam entre 51 e R$200 por mês com serviços por assinatura, como streaming e academias. O modelo tem levado ao que os especialistas chamam de fadiga de assinatura, quando o consumidor acumula cobranças recorrentes e perde o controle dos gastos. Nos Estados Unidos, a média é de $69 mensais, o equivalente a R$390. A cobrança automática e a dificuldade para cancelar os serviços ajudam a explicar o aumento desse tipo de despesa. E vamos às informações do trânsito com Mário, as últimas de hoje.
3: Segundo a INDEC, nessa quinta-feira, das 8h30 da manhã até as 5 da tarde, tem um bloqueio na Avenida Brasil em Campinas, região do Chapadão, e também da Vila Nova para seguir em direção do centro por conta de obras da Sanasa. Então, atenção, esse bloqueio no trecho que vai da Capitão Augusto Salles Pupo até a Miguel Penteado, dá para seguir por essas duas vias, e um ponto de ônibus que fica nesse trecho também vai ser impactado ao longo desse bloqueio, por isso, atenção pela região. 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
2: Obrigado, Mari. Até amanhã. Bom, você ouviu no checklist de hoje. Hortolândia lidera a qualidade de vida na região e ultrapassa Campinas em índice nacional. MEC vai inscrever automaticamente alunos do terceiro ano da rede pública no Enem 2026. E temporal com vento forte e chance de granizo coloca Campinas em alerta até amanhã de quinta-feira. Fechando o checklist por aqui, que retorna amanhã, nesse mesmo horário, 5 em ponto. Para você, uma ótima noite. Eu sou o Jorge Moreno, continuo com você até as 9. Até lá.
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Inspira FM, faz bem ouvir Cool and the Gang Cherish, faltando um minuto para as 9. Eu sou o Jorge Moreno e a gente se fala amanhã às 5 em ponto no Checklist. Para você, uma ótima noite. Vem aí a Voz do Brasil. Até amanhã.

0: Está no ar a Voz do Brasil. As notícias do governo federal que movimentaram o país no dia de hoje.
1: Olá, boa noite.
2: Boa noite para você que nos acompanha em todo o país.
1: Quarta-feira, 20 de maio de 2026.
2: Vamos ao destaque do dia: combate à violência contra as mulheres.
1: Proteção no ambiente digital. Plataformas deverão retirar das redes conteúdos íntimos divulgados sem consentimento.
2: Presidente Lula também sanciona projetos que ampliam o cuidado com as vítimas e endurecem medidas contra os agressores.
3: Todo mundo precisa trazer para si a responsabilidade, porque a luta não é dos outros, a luta não é dela, a luta não é feminina, a luta é de ser humano.
1: E ainda, Brasil ganha mais de 500 mil novos professores prontos para sala de aula.
2: Esse é o resultado da primeira prova nacional docente, Jéssica Gonçalves.
4: Com base nas novas regras para a educação à distância, o MEC informou que todos os cursos de licenciatura EAD não podem abrir novas matrículas e serão encerrados quando as turmas concluírem a formação.
1: Em menos de 24 horas, Move Táxi e aplicativos já tem mais de 160 mil motoristas inscritos.
2: O programa oferece 30 bilhões de reais em créditos para o financiamento de carros zeros com juros mais baixos. Nasibron.
5: As condições